0: Volta pro viu?
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0: Vocês já pararam pra pensar, gente, como cada um de vocês é precioso pra Deus? E a nossa vida é rara. Devemos dar valor a ela. Por isso, eu queria oferecer essa canção para vocês, que são uma raridade também, né? Não é? Anderson Freire, grande abraço para você, cara. Não te conheço.

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3: Não pode vir, tá de boa.

0: 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Será que eu esqueço dela dessa vez?
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2: Marcos e Belucci
3: e Guilherme Benuto.
2: Prazer.
3: Bora. Cebola.

0: mundo.
1: Pelo amor de Deus.
2: Vai ter jeito.
3: Bom demais.
2: Guilherme
0: obrigado,
2: Benuto.
0: Obrigado, Marcos e Belucci.
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0: palminhas aí, moçada.
1: Que Deus continue abençoando e iluminando esse projeto.
2: Valeu, irmão.
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5: Começa logo essa moda, menino, olha.

0: Vai com Deus.
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3: A gente só vai saber se tentar, Lucas.
4: Só se tentar, Lula.
3: Vai ser o jeito.

0: obrigado.
1: Lindo. Foi demais.
0: Lucas Luco, Lauana
1: Prado. Lauana Prado e Lucas Luco. Obrigada.
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3: Matheus.
4: Obrigado, tamo junto, cara.
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0: Jorge Matheus, satisfação.
1: Oh! Jorge Matheus.
2: Max Bellucci, que prazer, cara, estar aqui com vocês.
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0: bem. Pode fazer barulho, Ribeirão Preto! Que honra, cara, que honra.
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0: Corta! Valeu, gente!
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2: Essa aqui eu sinto um trem diferente, viu, gente? 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
1: e trai.
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1: Perfeito.
0: Muito barulho pro Panda!
1: Você
0: tá doido?
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0: Jorge Henrique Rodrigo.
1: Show de bola.
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2: Edson Hudson.
3: Edson Hudson. Segura, amigos.
2: Pronto. Fala, Edson.
4: Já teve amor de ping-pong na sua vida?
2: Mas eu vou contar a minha história pra você.

0: história comigo.
1: Ah, você tá brincando.
0: Eu não acredito.
2: Isso aí, amigo.

0: É gostoso amor do King Kong, né? Ô,
1: amigos! Obrigado, Edson e Hudson!
2: Tchau, gente! Parabéns! Fiquem com Deus, valeu!
0: Valeu!
2: Obrigado, meninos!

0: Matheus Vargas.
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0: Quem gostou, faz barulho aí!
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0: ficou bom, hein, companheiro?
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0: Pedro Sampaio. Vai.
1: Goiabeira. Explodiu.
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3: aquela pessoa?
2: Tem. Lógico que tem.

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0: Ninguém fica em casa, não.
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0: 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Faz demais!
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0: Vale do Henrique e Diego, vale do Denis.
1: É tudo nosso e nada deles.
2: Que delícia, cara.
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0: Cuida.
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3: Sogra. Tô querendo namorar, não. Mas se quiser vir aqui em casa hoje e ficar pra sempre, tô à disposição. Posta fora.

Muito obrigado, gente. Obrigado pela presença, obrigado pela energia de vocês, obrigado pelo carinho. Obrigado por estar aqui com a gente em mais um dia especial, mais uma noite especial. E Deus abençoe nossos fã-clubes, nossos amigos, nossos familiares. Muito obrigado por somar com a gente toda essa noite especial.

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2: Avelino.
1: Que prazer ter você aqui, cara.
2: Que honra, meu irmão.
1: Junto. Escuta só.
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2: Ai, Natal.

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2: Opa, de Patricinha.

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2: Essa é pra ouvir com o som do carro no talo, a porta aberta e o coração, companheiro. O coração, o problema é seu. 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

0: Tamo junto.
1: Tá, moleque.
0: Mano.
1: Obrigadão, viu?
0: Muito
1: Deus
0: foda.
1: Deus abençoe você.
0: Obrigado. Deus abençoe.
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Para atrair, não precisa de contato físico, meu amigo. A traição começa nas conversas apagadas, reagidas no Instagram com uma segunda intenção.

0: Muito obrigado.
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2: Travé, você sabe que tem gente que tem o poder de mentir, né? 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Como é que faz?

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2: Tem muita gente que vive isso aqui, viu?

0: Tem gente que é assim, né?
1: Demais da conta.
0: O quê?
1: Fica ligando toda hora. Calma, já tô quase indo.
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2: Antony Gabriel em mais um Agro Hit.

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0: Vocês estão querendo me matar do coração, né? Meu Deus do céu.
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1: No piano, Dudu Borges.
2: Bah!

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0: Marília Mendonça, esse é pra você!
1: E fica por isso.
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0: salve de paz pro embaixador.
1: Bruno e Denner!
2: Porrada!
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0: Obrigada, Yasmin Santos.
1: Obrigada, amiga. Deus te abençoe, tá?
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1: Agora sim, um gritinho pra ela, Anitta!
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0: faz mulher feliz. Moleque faz o quê? Bonito demais.
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4: Tá lindo isso aqui, não é?
3: Só.

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0: E aí, vacilona?
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2: Existem canções que são eternas, é ou não é? Na verdade, o mundo tá precisando de amores assim. Porque podem se passar 10, 20, 30 anos, eu sempre vou estar aqui, te esperando, viu?

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0: Quem gostou faz barulho aí, gente.
1: Que pancada.
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0: Savanete.
1: Cê é louco?
0: Tem doido.
2: Chama.
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1: Outro irmão.
0: Cantou demais, garoto.
2: Pior que isso, só dois disso, eu acho.
1: A voz deu uma abrida então agora.
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0: Muito obrigado, Camboriú.
1: Sensacional.
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0: Que honra!
1: Oh, irmão, Deus abençoe.
0: Você tá doido, bebê?
1: Alô, São Paulo!
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0: mentindo pra mentiroso, hein?
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0: Hidalgo.
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0: Obrigado, BH!
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2: Eu quero que vocês façam muito barulho pros meus amigos, o Guigui.

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0: Obrigado!
1: Obrigado, gente.
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2: Eu tô assim, ó.

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0: Gosto faz barulho aí.
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0: Obrigado, meu velho.
1: Obrigado, meu mano.
0: Ô, rapaz.
1: Uma salva de palmas pro Luan Santana aí, galera! Que energia é essa?
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2: É de Brito Samuel, Eduardo Costa. Ah, moleque, essa música é bonita demais.
3: Então fica assim.

0: de palmas para Eduardo Costa.
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2: Então você quer saber seu erro, né?
3: Explica.
2: Como se você não soubesse, né? Deixa que eu te conto então, vai.

0: Esse foi seu erro.
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